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0: A mí me gustan todas.
1: A nosotros también.
0: No

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0: gracias.
1: Bueno,
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0: Danke, Mariachi.

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Bonita, não? 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